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4: Fica mais ou menos assim, ó.

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1: Aí o Sorriso Maroto. Por você, aqui na Tri. 10h24 agora, vamos lá.
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1: Bom, vamos lá então pro nosso Quiz do Samba.

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4: 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Pra continuar no clima do pagodinho. Eita, Belo cantando com o Soeto pra você aqui na Tri. Uma ótima noite. É sexta-feira, te amo.

0: 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Agora 10h43, está na Tri, está na melhor.
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0: simples, meu nome é Favela Arlindo Cruz.
1: Que favela.
0: Bom demais, viu?
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0: Eu tô

Menino, que fez uma releitura da música Franqueza do Pixote. Alternativa A, Entre Elas. Alternativa B, As Meninas. Ou alternativa C, Meninas do Samba. Qual o grupo de samba feminino que fez a releitura da música Franqueza com Pixote? Alternativa A, Entre Elas. Alternativa B, As Meninas. Ou alternativa C, Meninas do Samba? Responda pelo WhatsApp da 313-3219-1055 com nome completo e bairro. Não respondeu ainda?

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0: Explicou um pouco aqui que eu tava lendo no Insta aqui as informações. Acabou saindo, entendeu, né? Vai lá no Insta, lá tem tudo explicadinho, bonitinho. Manda aquela foto bacana. Eu quero ver você aqui junto com o Thiaguinho, tá bom?
1: Sim.

0: revela as grades do coração. Revelação que tá se reunindo novamente ao Xande de Pilares aí pra uma grande turnê aí. Vai bombar, viu? 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
0: Vamos lá então. Seguinte, perguntei hoje. Qual grupo de samba feminino que fez uma releitura da música Franqueza, sucesso do Pixote? Alternativa A foi o Entre Elas. Alternativa B foi As Meninas. Alternativa C, Meninas do Samba. Vamos à resposta? Vamos lá. O grupo feminino de samba, Entre Elas, realizou

que mistura sucessos autorais e regravações de grandes clássicos do pagode. Então, qual o grupo de samba feminino que fez a releitura da música Franqueza do Pixote? Alternativa correta, alternativa A, é o grupo Entre Elas. Muito bem. Gravaram lá junto com o Pixote, pra homenagear também o Pixote, né? Que vai estar com a gente aí no pagodinho. E agora tem convite pra ver o Pixote, pra ver o Belo, pra ver o MC Bola, pra ver o Rodriguinho, comemorando os 45 anos da

0: exclusiva da Trip, certo? Vamos botar mais um nome nessa lista VIP aqui, vamos lá. Quem vai dessa vez sorteado é... é sorteada. Melissa Neves Reinaldo de Lima.
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0: É sortuda! Melissa Neves Reinaldo de Lima, onde é de Praia Grande, Vila Sônia. É isso aí, Melissa. Seguinte, mulher. Sábado que vem, vai direto lá pro Santos Convention Center, bota, né? Banhada, perfumada.

0: três ouvintes, hein? Puxa, tem muita chance pra ganhar.
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1: É, finalzinho da sexta-feira.

0: 11 agora.
1: É, sábado tá ali, 11-11. Bom, bonito número, hein? Gostei.
0: Bom, seguinte, aquela sequência de músicas incríveis pra você, a nossa sequência premiada,

0: cinema do Cine Sister. Naquela que vocês elegerem como a melhor música, eu toco de novo, tá bom? Começamos com Fred Fabrício, Poder Que Você Tem. Depois tem Péricles com Ana Castela, Simplesmente Acontece. Aí João Bosco Vinícius, Gustavo Lima, Medida Protetiva, Diego Vitor Hugo, Tubarões e Mumuzinho, Coração de Pedra. Para fechar, são as cinco da sequência.
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1: João Bosco, Vinícius com o embaixador Gustavo Lima, medida protetiva, aqui na nossa sequência premiada da Tri, 11:20. Faltam

0: tá ótimo, então. Daqui a pouquinho tem o sorteio do fone de ouvido Bluetooth e também dos convites para o Cine System. E a melhor música da sequência também vai tocar de novo.
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0: Aí o Mumuzinho, coração de pedra, fechando aqui a nossa sequência premiada dessa noite. 11h27, Grand Prix. Agora, aqui ver qual é a melhor música. Vocês escolheram a melhor aqui pra gente tocar de novo. Vamos fazer o sorteio já. Agora 11h27.
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0: pegar um cineminha no Cine Sister lá no Litoral Plaza Shopping. Bom!
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2: 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Agora pra relembrar, vamos voltar pro ano de 2000. Puxa vida, que sucesso foi essa música. Vamos relembrar os irmãos KLB de 2000. Grande sucesso na programação da Tri. Grande sucesso no Brasil todo, a todo esse amor.
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chegou. Estamos juntos aqui na Tri, um prazer, viu, receber você, que você tenha um fim de semana maravilhoso, você que continua aí, madrugada dentro, bom dia, um ótimo sábado, você que vai descansar, uma boa noite, bons sonhos, e que o final de semana seja maravilhoso para todos vocês. Hoje, sabadão, estarei aqui de volta, não volto no domingo, não, volto amanhã, hoje, sábado, ao meio-dia, porque amanhã, domingo, estarei nos 10 quilômetros Tribuna Terra Com, a 40ª edição, uma grande festa, mais de 25 mil corredores, atletas, pelas ruas de Santos, naquela festa, faz 40 anos, olha a importância dessa festa para toda a cidade, para os corredores, para quem participa, para quem vai assistir, para quem vai incentivar. Essa é uma festa muito bonita, com certeza. Esse domingo a gente tem um final de semana muito especial para nós aqui da TFM e para toda a galera aqui do Grupo Tribuna. Fiquem com Deus, final de semana abençoado para vocês. A gente se vê mais tarde, meio-dia, aqui na Tribuna.

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11: 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Bom dia para você ouvindo a nossa Tri! Bom dia, como é que você tá? Tudo bem aí? Tudo certinho? Obrigado pelo seu carinho, pela sua companhia. Eu tô chegando. Vamos juntos ao vivo até o meio-dia nesse sabadão. Hoje é dia 16 de maio de 2026. Que o seu dia seja lindo, que o seu sábado seja maravilhoso e que seja um fim de semana incrível pra você, viu? Véspera dos 10 quilômetros. Ah, amanhã tem os 10 quilômetros, Tribuna Terra Com. Vai ser uma festa incrível. Vai ser uma festa maravilhosa que você que vai correr, se prepara, viu? Se prepara, treina, descansa, que é muito importante para amanhã você ficar bem na prova, viu? Se você não vai participar da prova, vem torcer com a gente, vem participar dessa festa incrível. 7h06, tô chegando com o Sabadão e aquela programação gostosa feita só para você. Daqui a pouquinho tem o Duelo Tri Retrô. Fica ligado aí que tem prêmio para você.
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0: 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Tá na trita na melhor, olha a hora, 7:12 agora.
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0: Bom dia, são 7h20, está no ar o nosso Duelo Tri Retro, dois super sucessos das antigas. Pra você escolher uma, tá? E tá valendo hoje aquele lindo fone de ouvido Bluetooth sem fio da Tri, mais um par de convites de cinema do Cine System, lá do Litoral Plaza Shopping, na Praia Grande, pra ver o filme que você quiser, tá bom? Então manda mensagem pelo WhatsApp 3219-1055 com seu nomezinho completo e diga pra gente, dessas duas aqui das antiguinhas, qual você gosta mais?
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0: Essa é a número 1 do duelo. Foi lançada em 2005. Bruno e Marrone, Choram as Rosas. De 2005, a número 1 do duelo Tri Retrô.
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0: A número 2 é de 2006.
3: Ah,
0: Edson Hudson. Foi Deus. Para de cantar e dá o seu voto aqui. Dois super sucessos. Para de cantar agora e dá o seu voto aqui pelo WhatsApp, vai, por favor. Ô, mania que você tem de cantar com a Tri, nem que seja um pedacinho da música, né? Porque a Tri só toca sucessos, essa é a verdade. Então, no duelo Tri Retrô de hoje, a número 1, Bruno e Marrone, Choram as Rosas. Ah, Rock, eu não ouvi direito. Toca mais um pedacinho dessa daí, vai, toca. Toco, vai.
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0: Essa é a número 1.
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0: A número 2 qual é? Essa aqui, ó, escuta.
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0: Deu seu voto pelo WhatsApp 3219-1055 e boa sorte.
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1: Tri FM, bom dia, 7h36.
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1: Bom dia, meu amigo. Bom dia, minha querida. Tudo bem com vocês aí? Agora faltam 15 para as 8. Nosso duelo musical continua. E hoje é o duelo Tri-Retro. Dois super sucessos, você tem que escolher um e mandar mensagem pra gente pelo WhatsApp, tá bom? Tá valendo lindo fone de ouvido Bluetooth sem fio da Tri, mais um par de convites de cinema do Cine System, lá do Litoral Plaza Shopping, na Praia Grande. Manda mensagem pelo nosso WhatsApp, com nome completo e diga, qual dessas duas você escolhe?
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1: A primeira é de 2005. Bruno e Marrone, choram as

0: número?
1: A número 2. Deus que me entregou de presente. De 2006. Edson Wilson, Foi Deus. Qual dessas duas vence o duelo de hoje? Participe, boa sorte!
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0: chegou a hora do resultado do nosso duelo tri-retrô de hoje. Qual será a vencedora, hein? A número 1, Bruno Marrone? Ou a número 2, Edson e Hudson? Já já vamos saber. Primeiro, vou dizer quem ganhou o lindo fone de ouvido Bluetooth sem fio da Tri, mais um par de convites de cinema do Cine System, lá do Litoral Plaza Shopping, na Praia Grande. Quem faturou foi a Valéria. Valéria Barcelos Abraão.
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0: Parabéns, Valéria Barcelos Abraão. Ô Valéria, você tem 2 dias úteis, viu? Segunda ou terça. Passa aqui na Tri FM, na João Pessoa 350, no centro de Santos. Das 2 da tarde até as 3h30 com seu documento de identidade para pegar seus presentes, tá bom? Parabéns, Valéria. Obrigado a todos que participaram. E agora, a música vencedora. Vamos ativar o modo karaokê da Tri? Bora!
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0: Venceu a número 1 de 2005 para matar saudades e para cantar junto, vai. Solta a voz aí, onde quer que você esteja, cantando com a Tri.

0: 30 na 30 na melhor, 45 anos tocando só sucessos. Te peguei cantando com a Tri, hein? Que mania que você tem! É o karaokê da Tri, onde você canta os maiores e melhores sucessos. Depois do intervalo, eu volto com o Top 5 Sertanejo. Não sai daí, não!
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1: Bom dia, 8 horas e 10 minutos. Tudo bem por aí? Tudo certinho? Obrigado pelo seu carinho, pela sua companhia. Vamos juntos ao vivo até o meio-dia nesse sabadão. Hoje é dia 16 de maio de 2026. E agora começa o nosso Top 5 Sertanejo. Só aquelas músicas mais pedidas e mais tocadas durante a semana. Curte aí.
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0: FM, bom dia. Tá na trita, na melhor. Agora 8:19.
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0: FM tá na 30 na melhor, 45 anos no ar tocando sucessos. Você ouviu aí o top 5 sertanejo com as melhores, as mais pedidas. Vou dizer pra você quais foram aqui, ó. Na quinta posição teve Zé Neto e Cristiano Escondendo Ouro. Na quarta posição teve Traia Véia, Lembrança Boa. Na terceira teve o Xande Avião com Henrique e Juliano, Não É o Lugar, É a Pessoa. Na segunda posição, Diego e Vitor Hugo, Tubarões. E a primeira posição, o Embaixador Gustavo Lima com Luiz Fonsi, Vagabundo. 8h26 agora, bom dia! Depois do intervalo, a gente volta com mais sucessos. Fica aí.
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0: FM, bom dia. Faltam 17 para as 9.
1: Eu acho que você tem que mandar aquela mensagem. Mas manda o que está no seu coração.
2: Porque se fosse eu falaria mais ou menos assim.
3: Ei, boa noite. Antes de te bloquear, eu só vim te dizer que a partir de hoje pode tocar o terror, fazer o que quiser fazer. A boca é sua, curte suas farras. Sinto mais nada.
1: Não, apaga, apaga, apaga.

0: FM, tá na 30, na melhor, 45 anos no ar, tocando sucessos. Danilo e Davi, apaga, apaga, apaga. Vamos mandar alô pra turma, bora.
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0: Meu amigo DJ Guto tá com a gente lá no Catiapuã, tá com a dona Iracema e o Daniel. Eles ouvem a Tri das 7 da manhã até as 8 horas da noite. É o tempo todo, é o dia inteiro. Acorda, já liga na Tri, não é isso? Ô Guto, um abração pra você aí, dona Iracema, Daniel. Abração pra vocês no Catiapuã em São Vicente. Obrigado pelo carinho sempre, viu? Quem mais tá com a gente ouvindo a nossa Tri FM? Manda nome, gente, senão não tem como mandar alô pra vocês, né? Meu amigo Ricardo Fernando Basso, lá em Peruíbe, ouvindo a nossa Tri. Quem mais tá aqui? O Riquinho. Alô, Riquinho, na Vila Sony, em Praia Grande. O Claudemir de Itanhaém, ligadão com a gente. O Felipe Galvão também tá com a gente. A Carla Max do Boqueirão, na Praia Grande. Aidar, alô, Aidar, trabalhando, ouvindo a nossa Tri FM também. Todo mundo curtindo a nossa Tri, porque tá na Tri, tá na melhor.
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0: FM, tá na trita, na melhor. Agora 9:01, eles são Jorge e Matheus, sol nos olhos. 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
9: 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Bom dia, 9:08, agora nós vamos juntos ao vivo até o meio-dia nesse sabadão, dia 16 de maio, 2026 é o ano, está no ar Sequência Premiada. Sequência Premiada vem com 5 músicas para você curtir e participar com a gente, mandando seu voto, dizendo qual você escolhe, qual você acha melhor, qual é a mais bonita. E você mandando a sua mensagem pelo WhatsApp 3219-1055 com seu nome completo, você vai concorrer ao Super Kit da Tri FM, que vem o copo térmico musical com caixinha de som embutida. Vem também uma camiseta da Tri FM e ainda um par de convites de cinema do Cine System, lá do Litoral Plaza Shopping, na Praia Grande. Então manda mensagem pelo WhatsApp 3219-1055 e diz qual você escolhe aqui, ó. A primeira, Guilherme Benuto com Luan Santana, quarto 67. A segunda é o Pixote, Primeira Noite. A terceira, Murilo Ruf, Deixa Eu. A número 4, Marília Mendonça, Leão. E a número 5, Ian Testão. Qual delas é a melhor aí na sua opinião? E qual você gosta mais? A número 1, Guilherme Benuto com Luan Santana. A número 2, Pixote. A número 3, Murilo Ruf. A número 4, Marília Mendonça. Ou a número 5, Ian. Dê o seu voto, participe, boa sorte!
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0: FM tá na trita na melhor. Você tá ouvindo aí Sequência Premiada, 5 sucessos. Pra você escolher um e mandar mensagem pra gente pelo WhatsApp 3219-1055. A primeira foi Guilherme Benuto com Luan Santana, 467. A segunda foi o Pixote, Primeira Noite. A terceira, Murilo Ruf, Deixa Eu. A número 4 vem aí com a Marília Mendonça, Leão. E a número 5, Ian Testão. Qual você escolhe? Manda mensagem pra gente. 3219-1055 com seu nome completo. Tá valendo um super kit da Tri FM, que vem o copo térmico musical com caixinha de som embutida, mais a camiseta linda da Tri FM e ainda um par de convites de cinema do Cine System, lá do Litoral Plaza Shopping, na Praia Grande, para você ver o filme que você quiser. 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

0: FM tá na trita na melhor. 9h25, agora fechando a nossa sequência premiada. Eu vou para o intervalo. Já já eu volto com a música mais votada e digo quem ganha esse super kit da Tri. Até já.
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17: 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Ah, Marcelão, fique à vontade, faça a festa, viu? 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Agora, ô Marcelo e galera, vamos ouvir a música mais votada.
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17: Obrigado a todos que participaram.
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0: Turma do Pagode com o Zeca Pagodinho pedindo a conta. Agora faltam 18 minutos para as 10. Bom dia!
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0: Vovó Hilda, um beijo pra você, meu amor. Tá na Aparecida lá ouvindo, né? Curtindo a nossa tri FM. Vovó, um beijo pra você, viu? Obrigado pelo carinho sempre. Quem mais tá por aqui? O Ferrugem no Sítio do Campo, o Alexandre Menezes da Vila Nova em Cubatão, a Cat Catiúcia, motorista e aplicativo, trabalhando, ouvindo a nossa tri. Obrigado pela sua carona e um beijo, viu, Cat? A Mirella Souza é do Marapé, tá ligadinha, curtindo a nossa tri FM também. Quem mais tá por aqui? Deixa eu ver. A Roseli Ferreira tá com a gente, a Maria Cecília do Marapé também. Quem mais? A Verli tá trabalhando lá na Aidar e ouvindo a nossa tri FM. Karina Ramos, bom dia pra Maria Luísa Campos, o Marcos João Batista tá com a gente, o Luiz Amorim do Gonzaga, a Lucimara tá com a gente, o Rogerinho da linha 934, canal 3, a Ângela Maria lá de Cubatão, tá todo mundo ouvindo a tri, porque tá na tri, tá na melhor.
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0: Bom dia, agora faltam 11 minutos para as 10 horas da manhã. Você sabe que os grandes sucessos a Tri não esquece nunca, né? Essa aqui é do ano de 1996. Em 96, o grupo Catinguelê, com o Salgadinho nos vocais, lançou o álbum No Compasso do Criador. E nesse álbum tinha várias músicas que fizeram um grande sucesso. Aliás, a maioria das músicas do Catinguelê fizeram um grande sucesso, né? E essa daqui, eu tenho certeza que você vai cantar junto. Tenho certeza. Então, já vamos ativando o modo karaokê da Tri. Onde quer que você esteja, na sua casa, no carro, no trabalho, no busão, onde você estiver, vamos ativar o modo karaokê da Tri, porque eu sei que você vai cantar junto. No momento Tri Retro, Catinguelê, de 1996, só pedindo bis.
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0: 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Esse é o Davi Quaresma com o Gabi Acostumou Errado. Agora 10:02. 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
2: Top 3 aqui na Tri FM traz para você as 15 músicas mais pedidas e mais tocadas durante a semana. Então vem comigo!
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1: Tá na trita na melhor. Bom dia, 10 horas 23 minutos. Você tá ouvindo aí o Top 3 com as melhores da semana. Depois do intervalo tem mais, fica aí.
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0: Top 3 com as melhores da semana. Agora faltam 15 minutos para as 11 horas da manhã. Daqui a pouquinho tem o Pede Aí, onde você pede a sua música e oferece para quem você quiser. Quer participar com a gente? Manda mensagem pelo WhatsApp 3219-1055. Você pode gravar um áudio falando o seu nome, o bairro ou a cidade e pedir a sua música. Ou pode digitar também, não tem problema. E já manda nome completo porque vai ter prêmio, viu? Fica ligado na programação que eu já volto.
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1: Bom dia, faltou um minuto para as 11 agora. Você sabe que aqui no nosso Top 3 de todo sábado tem o destaque da semana. E o destaque desta semana é a nova que o Péricles gravou junto com a Ana Castela. Simplesmente...
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1: Acontece. É o Péricles e Ana Castela aqui na Tri.

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0: FM tá na tri, tá na melhor. Fechando aqui as melhores na programação. Agora são 11 horas 5 minutos. Eu vou pro intervalo. Na volta tem o Pede Aí, onde você pede o seu sucesso, oferece pra quem você quiser e concorre a prêmio. Fica ligado que eu já volto.
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0: Bom dia! Bom dia pra você ouvindo a nossa Tri FM. Obrigado pelo seu carinho, pela sua companhia. Vamos juntos ao vivo até o meio-dia nesse sabadaço. Hoje é dia 16 de maio de 2026. Tá começando o Pede Aí, onde você pede a sua música, oferece pra quem você quiser. Pode gravar um áudio ou pode digitar. Mas manda seu nomezinho completo, igual tá no documento de identidade. Porque você vai concorrer a um par de convites pista premium para o Pagodim. 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A Maria Eduarda. Oi, Duda. Bom dia. Tudo bem? A Maria Eduarda é do Morro São Bento. Tá ligadinha, ouvindo a nossa Tri FM. Ela quer ouvir Cleito e Romário com Zé Neto e Cristiano Não Namora. E oferece para o não namorado Edson. Não namorado? Entendi. Ah, entendi. Ah, de acordo com a música, né? Tá bom, tá certo. Então, quem não entendeu o que ela falou aqui, é só ouvir a música que vocês vão entender. Ô, Duda, beijo pra você. Pede que a Tri FM toca.
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0: na trita, na melhor. Bom dia, agora 11h13.
1: Bom dia, aqui é o Gleidson Donizete Ribeiro, falo de Praia Grande, motorista de APP.
0: Fala, Gleidson.
1: Nesse dia meio ameno, meio sol.
0: Tá meio esquisito.
1: Meio fechado.
0: Meio sapo, meio perereca.
1: Queria pedir, acostumou errado, de quaresma.
0: Bora.
1: Toca aí pra nós, ofereço pra todos os motoristas de APP e todos os ouvintes da rádio. Porque tá na Tri, tá na melhor.
0: Valeu, Gleidson. Um abração, irmão. Você sabe que a Tri FM é a rádio oficial dos motoristas de aplicativo na Baixada Santista toda, né? Então, tá todo mundo ligado com a gente. Obrigado pelo carinho. Ô, Gleidson, você pede, a Tri FM toca.

0: FM tá na trita na melhor. Esse aí é o Pericão, daquele jeitão. 11:19. Quer participar com a gente? 3219-1055. Esse é o nosso WhatsApp. E a Tri FM não é uma rádio qualquer. A Tri FM é uma rádio chique. É a rádio das grandes estrelas. Até o Neymar ouve a nossa Tri FM. É ou não é, Neymar? E fala com a gente, ó.
1: Bom dia, Neymar, Morro dos Barbosa.
0: Tô falando?
1: Foi Pedro Pecado. Ah. Minha mulher ama essa música. A mulher mais linda do mundo, Sandra Aparecida.
0: Certo.
1: Tá na tri, tá na melhor. Neymar Polili da Silva.
0: Grande Neymar. Não é o Neymar do futebol. Não é o Neymar do futebol, mas é o Neymar e é um craque também. Neymar, um abração pra você, irmão. Pede que a Tri FM toca.

0: Muito bem, agora 11 horas e 24 minutos, tem mais uma participação.
1: Bom dia, sou a Renata do Parque Continental. Gostaria de ouvir a música do Bruno e Davi, Não Mexe Nas Minhas Gavetas.
0: Bora, Renata.
1: Oferecer pra todos os ouvintes da TFM, tá na trita, na melhor.
0: Renata, um beijo pra você, querida. Pede que a trilha...

0: FM tá na trita na melhor. Bom dia, 11 horas 26 minutos. Depois do intervalo a gente volta com mais músicas e mais pedidos. Fica aí.
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Bom dia, 11h33 agora. Muito bem, 11h33 agora. Quer participar com a gente? O nosso WhatsApp é 3219-1055. Avelone Estorari tá ligadinha com a gente em Santos, na Pompeia que ela mora. É isso, Avelone? Na Pompeia, né? Tá. Ela quer ouvir a música do Belo, Reinventar. Tá certo. Então vamos fazer o seguinte? 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
1: Bom dia, Tri. Eu sou Mara, aqui do Sítio Construçãozinha.
0: Bom dia.
1: Tô no meu salão.
0: Oi, Mara.
1: Como todos os dias, ligadinha na Tri, que é meus clientes amam.
0: Opa.
1: Quero escutar Sorriso Maroto, Estrela Maior.
0: Da hora.
1: Quero oferecer pro meu marido, uhum, José. Amo muito ele. Sim. E pra todos os apaixonados.
0: Boa.
1: Tá na Tri, tá na melhor.
0: Então é nossa cara, eternamente apaixonados. Né, Mara? Beijo pra você, um abração no maridão aí, a todas as clientes do seu salão. Obrigado pelo carinho. Muito sucesso pra você no seu salão. Viu, Mara? Pede que a Tri FM toca.
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0: Tri FM tá na trita na melhor. Bom dia, faltam 18 minutos pro meio-dia agora. Quem está aqui nos estúdios? Ele que é um patrimônio, patrimônio da empresa, patrimônio cultural. Onde ele passa, a galera faz bibip, bibip, bibip. Já sabe de quem eu tô falando? Nosso motorista feliz, Toninho. Fala, Toninho!
1: Bom dia, Roque Vieira, bom dia aos ouvintes, bom dia aos atletas, a todos que trabalham, a segurança, toda a organização da prova. Amanhã, Santos vai parar.
0: Por que vai parar amanhã?
1: 40 anos, edição especial dos 10 quilômetros. Ah. Tá na veia, né?
0: Ô, Toninho, tá tudo pronto pros 10 quilômetros já, não?
1: Tudo pronto. A gente tá correndo, últimos detalhes, correndo. E agradecendo todo mundo, agradecendo também o Rodrigo, TV Conectado. Também a Fê Lima, lá de Praia Grande, também trabalhando aí em prol da prova, fazendo cobrindo também, né, Roque?
0: Fazendo
1: aí,
0: cobertura,
1: pela imprensa.
0: Né?
1: Sim, obrigado, é Rodrigo. Obrigado de coração, meu irmão.
0: Ô, Toninho, você vai fazer o carro madrinha amanhã, puxando os corredores, é isso?
1: Isso, onde vai ali o cronômetro da prova, né? O atleta de elite, ele se baseia no cronômetro da van ali. Deu a largada.
0: Você...
1: Eu acredito que os 29 minutos eu já tô lá no Gonzaga.
0: Mas você é sempre o primeiro a cruzar a linha de chegada e nunca ganha medalha, por quê?
1: Então, rapaz, você já viu isso, Roque?
0: Eu nunca vi
1: isso.
0: Merece
1: uma medalha?
0: Não é o primeiro lugar que ganha medalha?
1: Você não ganha medalha porque não passa, né? A correinha da medalha não passa na cabeça. Mas
0: vamos pular esse assunto, por favor. O Trizinho também não vai correr porque não cabe medalha na cabeça dele.
1: Não cabe, nem no Trizinho, nem no Roque. Aí eu acho que eu vou ganhar uma medalha amanhã, né, Roque? Obrigado pelo carinho a todos aí, Santos, vai estar uma festa bonita, acredito eu, tem uma previsão de uma chuvinha aí, mas o sol tá aí presente pra...
0: Ariane falou que vai chover de manhã, aí para a chuva, tem a prova, e depois aí, chove de novo.
1: Ou seja, soa, dá aquele banho de chuva e fica
0: vai.
1: Bonito.
0: E Santos vai correr
1: tá bonito,
0: né?
1: Demais.
0: Você vai estar no carro madrinha.
1: No carro madrinha.
0: Eu vou estar aqui nos portões.
1: Valter Mazini vai estar na largada e na chegada.
0: O Valter Mazini vai estar com o Pablo aqui na largada e depois vai estar na chegada.
1: Tri
0: e depois,
1: FM, meu irmão.
0: E depois eu vou lá pra chegada também.
1: 45 anos da Tri, 40 anos de 10 quilômetros. É só isso. E respeita o grupo Tribuna.
0: E o Toninho, 80 anos de tribuna.
1: Com certeza. Beijo no coração, meu irmão.
0: Toninho, bom trabalho pra você.
1: Pra nós.
0: A gente se vê amanhã na prova, hein?
1: Um beijo. Valeu,
0: legal, show tchau. De bola. É amanhã, gente, 10 quilômetros Tribuna Terracom, uma super prova comemorando os 40 anos de 10 quilômetros. Se você não vai correr, vai lá torcer pelo pessoal, é muito legal a sua energia que fica ali nos gradis, né? Em volta ali, durante o percurso, o pessoal gritando, vai, força, não para, não desanima, falta pouco. Isso aí, gente, dá um gás no atleta, dá uma energia no participante que vocês não têm noção. Então, vai torcer, vem pra festa com a gente, que vai ser legal pra caramba, viu? Eu vou estar aqui nos portões, aqui na largada, né? Indicando o pessoal os horários. O Pablo e o Val vão estar aqui na largada, na faixa, aqui na João Pessoa. E depois estaremos todos lá na chegada, esperando esses grandes atletas e participantes. Boa sorte a todos! Eu vou pro intervalo, já volto. Faltam 15 pro meio-dia agora.
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4: Tri FM, agora faltam 11 pro meio-dia.
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0: Trita na melhor, 45 anos no ar, tocando só sucessos. Bom dia, vamos para mais um pedido musical.
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0: Luiz Antônio, bom dia pra você, obrigado pelo seu carinho e pela sua participação, viu? Luiz Antônio tá na Caneleira curtindo a nossa tri, diz que tá preparando tudo pra um churrasco lá, e coisa boa! O Luizão tá querendo ouvir Pixote. Ô Luiz, você pede, viu? A Tri FM toca!
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0: FM tá na trita na melhor. Bom dia! Agora faltam 6 minutos pro meio-dia. Você quer participar com a gente? 3219-1055. Você pede a sua música, oferece pra quem você quiser e tem participação aqui pelo nosso WhatsApp. Vamos ouvir a Marinalva.
1: Bom dia, Tri. Sou Marinalva de Cubatão. Quero ouvir a música Pilantra e Meio. Quero oferecer pra todos da rádio, para todos daqui do meu trabalho que estão trabalhando ouvindo a Tri. Tá na Tri, tá na melhor. E amanhã tô na corrida da tribuna. Um abraço.
0: Ô, Marinalva, vai correr amanhã? Então passa lá do meu lado, vem me dar um abraço, né? Que eu vou estar falando ali nos portões. Lá nos portões que os atletas vão passar para ter acesso a João Pessoa, eu vou estar lá falando. Então, quando você ouvir a voz desse locutor aqui, vai lá me dar um abraço, tá bom? E boa prova para você. Você quer ouvir? Então pede, que a Tri FM toca.
2: Quero

FM tá na trita, na melhor. Agora faltam 3 minutos pro meio-dia. Vamos pra mais uma participação? 3219-1055. Elisângela Aparecida. Já tá com roupa de amanhã, Elisângela? É isso? Eita, nós! O que tem de gente? São mais de 25 mil atletas amanhã participando. Que coisa! Vai ser lindo demais, comemorando os 40 anos do nosso 10 quilômetros tribuna. A Elisângela quer ouvir o quê? Menos é mais com champanhe? Ah, pede, Elisângela, que a Tri FM toca. E amanhã vai me dar um abraço lá, hein?

0: Meio-dia agora, fechando aqui o nosso Pede Aí. Obrigado a todos pelo carinho, pelas participações. Vamos pro prêmio, valendo aquele par de convites Pista Premium pro Pagodinho. É, pra ver o show do Belo, do Pixote, Rodriguinho, Esqueminha com MC Bola. É sábado que vem, dia 23, lá no Santos Convention Center. Promoção exclusiva da nossa Tri FM. Claro que eu vou estar lá, né? Claro que eu vou. E quem vai com a gente é a Rayane. Rayane Caroline Fernandes da Mata.
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0: Ô, Rayane, parabéns. Seu nome tá na lista VIP da Tri, então é só você ir direto pra lá curtir esse showzaço com a gente. Rayane Caroline Fernandes da Mata, parabéns, seu nome tá na lista da Tri. Então dia 23 você vai direto pra lá, apresenta o documento e leva um acompanhante, tá bom? Parabéns, Rayane, obrigado a todos que participaram. Vem aí o Pablo, trazendo pra você a Estação Tri e fazendo a tarde de sábado muito mais gostosa. Obrigado pelo seu carinho, obrigado pela sua companhia. Eu sou o Roque Vieira, tô indo embora e volto nos estudos.

estúdios na segunda-feira, 5 horas da manhã. Mas amanhã, a partir das 6 horas, já estarei falando aqui nos portões de entrada da nossa corrida 10 quilômetros Tribuna Terracom. Quero ver todo mundo lá, todo mundo preparado, se aquecendo, comigo fazendo aquela festa. Vou embora. A todos um ótimo fim de semana. Beijos e abraços. Tchau, gente!

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2: Boa tarde, que sábado gostoso na Tri.
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gente de boa, né? Que trabalhou durante a semana, que tá aproveitando o sábado, tá andando de bicicleta, tá correndo. Manhã gostosa, com solzinho, tá fazendo suas coisas. Ou então, muita gente trabalhando também, e a

0: aquele áudio caprichado pra mim. Não manda um podcast, é um áudio curtinho, viu? Uns 30 segundinhos no máximo aí, contando o que você tá fazendo nesse sabadão. 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Vamos que vamos, então?
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0: Meio de 10, uma ótima tarde.

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1: E aí, já mandou seu áudio pra mim dizendo o que você está fazendo nesse sabadão aqui pro Whats?
2: Fala, Pablão. Boa tarde.
1: Boa tarde.
2: Rogério, motorista de aplicativo.

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1: E aí, já mandou seu áudio pra mim dizendo o que você está fazendo nesse sabadão aqui pro WhatsApp?
2: Fala, Pablão. Boa tarde.
1: Boa tarde.
2: Rogério, motorista de aplicativo.
1: Fala, Rogério.
2: Santos.
1: Boa.
2: Nesse tempo meio estranho, meio calabresa, meio mussarela, meio nublado, meio com sol.
1: Tá estranho mesmo.
2: Meio quente, meio com frio. E a gente vai ficando meio doente. Um abraço, cara.
1: Um abraço, até mais.
2: Parabéns, na melhor.
1: Tá legal, valeu.
3: Uma ótima tarde, na Tri.
1: Oi.
3: Na melhor.
1: Quem é?
3: Eu acabei de vir do futebol.
1: Foi no futebol?
3: Né? Aquele futebol abençoado de manhã.
1: Ô, oh, legal.
3: Agora indo pra casa, ouvir na Tri.
1: Beleza.
3: Ligadaço.
1: Certo.
3: E ajudar a esposa a preparar o almoço de sábado aí pra família. Tamo junto, Tri. Me chamo Danilo Pereira da Silva, aqui de Praia Grande, Jardim Melvi.
1: Beleza, pulou tudo aqui, velho. Fiz besteira aqui. Mas deu certo, deu pra ouvir o áudio dele.

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0: Boa tarde, meio-dia e meia. Ah, e você sabe como sábado que vem tem o pagodinho, tem convites aqui agora pra galerada, galera que tá mandando aqui o seu áudio, contando pra mim o que tá fazendo nesse sabadão. 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Gasta o dedo aí, ó, 13-3219-1055. 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

0: Fátima Seabra da Vila Margarida.
1: Fala,
0: e eu quero ir nesse pagodinho, hein?
1: Quer ir?
0: Estou sabadando em casa, curtindo a tri,
1: boa,
0: lavando roupa, e agora vou fazer um almocinho, delícia pra mim e pro meu filho.
1: Tá bom. Tá ótimo, querida. Bom sábado.
2: Boa tarde, aqui é a Melissa de Praia Grande.
1: Fala, Melissa.
2: Tô aqui preparando um almocinho bem gostoso, curtindo a tri. Um excelente sábado a todos que estão curtindo a tri. E uma excelente prova para todos que vão participar da prova da tri amanhã.
1: Muito bem, muito bem, muito bem. Todo mundo fazendo almocinho, indo almoçar. Pablão aqui, não vou almoçar não.
3: Ótimo começo de tarde, tri FM, a todos os ouvintes. Fábio Henrique, aqui na Curva do Oeste, sempre na escuta total da tri aqui na loja.
1: Beleza.
3: Trabalhando dia de hoje, graças a Deus, um sábado maravilhoso.
1: Vamos lá.
3: Tamo junto, tri.
1: Vá.

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0: uma. A Just Might. Cadê o Val e o Toninho? Falaram que vinham contar uma piada aqui, tô esperando. Val, Toninho, cadê vocês?
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0: Chegaram, chegaram.
3: Tá começando, te acalma, olha quem tá aqui ao meu lado.
4: Ô, Tomazini, prazer enorme. Tá cheiroso, hein, Tomazini?
3: Que é isso? Paguei 10 vezes de R$25 esse perfume.
4: Tô vendo aqui que você tá finérrimo, tá treinando pros 10 quilômetros, não?
3: Tô nada, vou, na verdade, correr 150 quilômetros pra trabalhar nos 10 quilômetros.
4: Com certeza.
3: Ei, Toninho, o homem não para.
4: 40 anos, hein, Val? Que
3: amanhã
4: festa bonita.
3: A festa vai ser bonita, Toninho.
4: Com certeza, dia 17, amanhã vai parar Santos, viu, Val?
3: Eita, coisa boa.
4: Bonita. Vamos de
3: piada. Vai.
4: Ah, a mulher foi no doutor, né? O doutor falou, dona Maria Cristina, ela, sou eu, doutor. A senhora veio fazer o exame, né? Deu tudo certo, já tá preparada a cirurgia.
3: Boa.
4: O anestesista acabou de chegar.
3: Ainda bem.
4: A senhora quer chamar o pai da criança pra assistir? Ela falou assim, não, doutor, não se dá bem com meu marido. Tomazinho.
3: Acontecem muitas famílias.
4: Acontece.
3: A gente volta a qualquer momento. Te acalma.
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2: Ah, vamos voltar pro ano de 2003. Em 2013, o MC Guimê, com a participação do Emicida, lançaram uma música no finalzinho de 2013, falando de futebol, falando de Copa do Mundo. Por quê? Porque em 2014 teve a Copa aqui no Brasil, né? Aquela Copa, lembra da Copa do Brasil? Lembra? Que o Brasil 7-1, lembra? Então, essa Copa mesmo. Mas em novembro era aquele clima de todo mundo aguardando a Copa no Brasil e tudo mais. E eles lançaram essa música aqui, País do Futebol.
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3: 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Salve Brasil!
4: Pode crer.

0: só o pagodeiro, Gilcinho, que na tri, agora 1 ponto. Uma boa tarde pra você que tá no Estação com a gente.
1: Se você quiser, vai ser assim, porque eu sou pagodeiro e tu não é.
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3: Bom dia, boa tarde, né? Boa tarde, Pablo.
0: Boa tarde. Oi.
3: Aqui é Diana do Guarujá.
0: Oi, Diana.
3: Trabalhando em Santos.
0: Tá em Santos trabalhando.
3: Tô na tri, né? Desde manhã tentando entrar no convite, ganhar, não ganho nada, mas tô na tri. Amanhã terei aqui no Canal 2, dando tchau pra todo mundo, incentivando todo mundo a correr.
0: Ah, legal demais. Bacana, vai estar no Canal 2 pra incentivar a galera. Aí sim, gostei!
4: Bom dia aí no Brasil, né? Eu sou a Jaqueline Scherer.
0: Oi, Jaqueline.
4: Tô aqui na Suíça.
0: Na Suíça.
4: Eu saí do Brasil, mas o Brasil não saiu de mim e a Tri está sempre comigo.
0: Oh, que legal!
4: Tá na Tri, tá sempre na melhor. Pablo, um grande abraço. Um
0: abraço pra você também. Muito
4: saudade de tudo aí no Brasil. E penso que no final do ano retorno para passar as férias.
0: Que bom, que bom.
4: E muito bom ter vocês comigo.
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0: Fraco não, rapaz, da Suíça.

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3: Vamos que vamos, Pablão.
1: No ar,
4: Pablo, diferenciado.
3: Passando aquele sábado à tarde contigo aqui na Estação Tri, bora lá.

0: show sábado que vem, comemoração dos 45 anos da Tri FM, Belo, Pichote, Rodriguinho, MC Bola, que baita show, né? A gente tá cheio de ansiedade aqui na rádio, porque, veja só, olha só, amanhã tem 10 quilômetros de tribuna Terra Com, aquela prova maravilhosa, emocionante, linda, uma festa do esporte incrível. Aí na segunda-feira tem a convocação da seleção brasileira, e tá aquela história, né? Os a favor do Neymar, os contra, eu sou a favor, eu quero que o Neymar vá pra Copa. Esse é um assunto que o pessoal dá mais importância do que a eleição para presidente, não é verdade? Se o Neymar vai ou não vai. Mas para mim tem que ir. Mas uma Copa sem graça sem o Neymar vai ser um negócio. Vou nem ver o jogo, tá louco. Tem que ir, tem que ir. Ah, tá jogando, ainda não tá na sua forma. Mas vai que pelo menos a mídia, né? Vai dar alegria pra gente. A criança. Imagina se o Neymar não vai, a criançada, como é que vai ficar? Como ele tem fã, né, infantil, o Neymar, a criança vai ficar toda triste, cadê o Neymar, cadê o Neymar? Puxa vida, viu, tem que ir, tem que ir. E, bom, além disso, depois, aí no sábado tem um pagodinho, esse show incrível, Belo, Pichote, Rodriguinho, o MC Bola, pra gente comemorar os 45 anos da Tri. Aí quando for no meio da semana, na quarta-feira, tem um acústico do Thiaguinho, do Ben Black, esse vai ser histórico aqui no nosso auditório, aqui no nosso ladinho aqui. Vai ser demais, viu? Vai ser bom pra caramba. E é bom demais ter você aqui na TFM. Lembrando que manda seu áudio contando o que tá fazendo nesse sabadão aqui na Tri. Já sabe que tá concorrendo convites pro pagodinho pra gente comemorar juntos os 45 anos da Tri FM. Não só vocês e a gente, mas também o Belo, o Pichote, o Rodriguinho, o MC Bola. Que festa, hein?
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0: Cleiton Romário, Zé Felipe, se eu te perdoar, mas eu não perdoo.
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0: Homem 18, que tem de áudio aqui? O que esse povo. Vamos ver o que o povo tá fazendo hoje. Vai, vai,
2: boa
0: vai.
2: Boa tarde, Pablo.
0: Boa tarde.
2: Alexandre da Silva.
0: Ô, Alex.

0: Gleison, Romário, Zé Felipe, se eu te perdoar, mas eu não perdoo.
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0: Homem 18, que tem de áudio aqui, o que esse povo. Vamos ver o que o povo tá fazendo hoje. Vai.
2: Boa tarde, Pablo Pablo.
0: Boa tarde.
2: Alexandre da Silva.
0: Ô, Alexandre.
2: Professor da Náutica.
0: Direto e reto.
2: Fazendo um biquinho, uma hora essa aqui no aplicativo.
0: Ah, tá no aplicativo.
2: Já convidado pra amanhã, fiz 10 na tribuna.
0: Opa!
2: 40 anos.
0: Um
2: abraço a todos, tá na Tri. Tá,
0: não é melhor. Tá certo, meu amigo. Bom trabalho aí, galera do aplicativo. Tá sempre com a gente mesmo. Hoje peguei o aplicativo aqui, tava na Tri. Obrigado demais. Vocês dão uma carona pra gente aí, galera dos táxis também. Muito bacana, sempre junto com a gente, sempre junto aqui com a Tri FM. Certo?
3: Meu nome é Alessandra Almeida, falo da Vila Belmiro.
0: Oi, Alessandra.
3: Hoje estou em casa fazendo faxina.
0: Opa!
3: Ouvindo a Tri FM.
0: Aí, bom, muito bem. Espero que fique tudo limpinho, viu? Tudo legal, tá?
4: Boa tarde, Pablão.
0: Boa
4: Beleza,
0: tarde.
4: Como sempre. Estou aqui trabalhando na barraca de praia aqui dos Engenheiros Arquitetos de Santos.
0: Certo.
4: Estou ouvindo a Tri. E preparando aqui para a festa amanhã dos 10 quilômetros da Tribuna FM. Deixar tudo no esquema aqui. Amanhã tem aquele churipã.
0: Opa!
4: Beleza? Você tá convidado. Se passar por aqui, pode vir aqui.
0: Eu vou estar tá aí. Vou estar tá aí na chegada. Vou comer o churipã aí contigo.
4: Churipã com nós.
0: É bom.
4: Valeu.
0: Churipã.
4: Pablo, negócio... tá na trita, na melhor.
0: É gostoso o churipã.
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0: muito o Neymar. É uma loucura. Qualquer lugar você vê nos jogos, a criançada cercando, até nos outros times e tudo. Aí o Renatinho, que é meu sobrinho, ele tá fazendo o álbum da Copa, né? Aí não tem a figurinha do Neymar no álbum da Copa. Ele falou, tio, não tem aqui? O Neymar não vai na Copa? Eu falei, ele vai se o Ancelotti chamar. Ele falou, mas quem que é o Ancelotti? Eu falei, é o técnico aqui. Mas se o Neymar não vai, quem não vai? Eu falei, vai o Danilo. Quem é o Danilo? Ele não conhece ninguém, velho. O Neymar ele conhece e não tá no álbum. Ah, meu Deus do céu. 1h24 aqui na trilha. Fazer um intervalo rapidão, volto já. Tá bom, hein?
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Latria FM 1h23. Foi só o falar do negócio do Neymar, da convocação aqui, que choveu mensagem. Eu tô falando, rapaz, isso é a polêmica nacional. Eu tava falando das crianças, porque as crianças

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tarde. 1h28 aqui na Tri. 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
0: Bora chamar o Jorge Matheus aqui para deixar a tarde melhor. 1h30. Tá tudo bem com você? Espero que teu sábado seja maravilhoso. Obrigado aí por estar junto com a gente na Tri.

0: Juliano, seja ex aqui na Tri. Faltam 20 para as duas aqui na Tri FM.
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0: É o Whats da Tri, sempre aberto para você participar com a gente.
2: Oi, boa tarde. Meu nome é Silvia, sou da Praia Grande. Eu tô indo agora pro Guarujá.
0: Guarujá.
2: Curti uma tarde.
0: Opa!
2: Deliciosa, curtindo um samba do grupo Feitiço.
0: Oh, que legal!
2: Bora
0: que bacana!
2: Lá? Tá na Tri? Tá na melhor.
0: Manda um beijo pro Sandro, pro Luizinho, pro meu querido Luiz Américo, galera do bem, que eu amo demais. É, tem feijoada hoje lá na Luz, legal.
3: Fala, Pablão.
0: Oi.
3: Todos os ouvintes da Tri, Rico Silva.
0: Fala, Rico.
3: Aproveitando hoje o meu sábado de folga.
0: Tá sol,
3: que
0: né?
3: É uma raridade. E ouvindo a Tri, sempre na minha companhia aqui no carro.
0: Certo.
3: Grande abraço. Ótima corrida pra quem vai correr os 40 anos da corrida mais famosa de Santos, 10 quilômetros da tribuna. Grande abraço.
0: Valeu.
4: Boa tarde, Pabito.
0: Oi.
4: Sou a Day aqui do Jardim Glória.
0: Oi, Day.
4: Mas no momento eu tô aqui no Forte trabalhando.
0: Muito bem, bom trabalho.
4: Tá certo, tomar aquela cervejinha.
0: Opa.
4: E curtir o final de semana, tá bom? É, quero desejar a todos um bom final de semana, abençoado para todos.
0: Certo.
4: E bora curtir, né?
0: Tá bom.
4: Curtir bastante. Com muita.
0: Muita?
4: Com muita saúde, é o que é importante.
0: Tá
4: né?
0: Bom.
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0: 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Muito bem, o nosso Tia Calma!
3: Tia Calma, nesse sabadão!
0: O nome é Tia Calma, que não pode contar piada pesada, hein, Toninho?
3: Então eu vou de charadinha pra ficar mais leve.
0: Beleza, então tá bom. Não. Tá bom, Tia Calma, hein?
3: O que a peteca falou pra galinha?
0: O que a peteca falou pra galinha?
3: Isso, você tem noção ou não?
0: Peteca falou pra galinha. Caracas, eu sou muito ruim de pegadinha.
3: Ela falou simplesmente assim, eu tenho pena de você, entendeu aí ou não?
0: Meu Deus. Ai, meu Deus do céu!
3: Peteca falou assim, eu tenho pena de você.
0: Essa é boa pra contar no domingão, não é verdade? Junto com a
3: certeza.
0: Família. Cada uma, hein, Toninho? A gente volta já já.
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0: tarde de sábado, faltam 15 para as duas.
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0: Muito bom! 10 minutos pra sábado.

0: Jorge, Rodriguinho, MC Bola. 23 de maio, sábado que vem, Santos Convention Center, promoção exclusiva dos 45 anos da FRI, viu? Bora colocar um nome nessa lista VIP? 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Agora vamos botar um nome aqui na lista VIP. Muita gente participando, obrigado demais a você que participou, demais, demais, demais. Recebi tanto, mas tanto áudio aqui. Muito obrigado, viu? Quem leva é a Milton Luiz de Campos Dias.
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0: Aê, Milton! A Milton Luiz. Quase falei errado. Faz tempo que não aparece a Milton aqui. A Milton. É a Milton Luiz de Campos Dias, que é de São Vicente Vila Margarida. Parabéns a Milton. Já sabem, sabadão que vem junto com a gente, hein? Cola com nós lá no Santos Convention Center, chegando lá na porta. Você fala, estou na lista VIP da Tri. Mostra o seu RG, entra você e acompanhante. Parabéns. Você que está tentando aqui ganhar o convite para ir no Pagodinho, está na lista VIP da Tri, continue participando, que os convites estão rolando de manhã, de tarde, de noite, agora no fim de semana, durante toda a semana. Fora isso, tem a promoção do Frente a Frente com o Pagodinho, certo? Você vai poder ficar frente a frente com os quatro, hein? Com o Belo, com o Pichote, com o Rodriguinho, com a MC Bola. Foto que não acaba mais. E o Instagram vai bombar, velho.
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0: Aí o Murilo Ruf, antecipando já a primeira da nossa.

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0: nome completo e bairro, tá? Começamos com Murilo Ruf, Deixa Eu. Depois tem Pixote, Primeira Noite. Gustavo Lima na sequência, Retrovisor, Belo, Transas. E pra fechar, Simone Mendes, Ego Gostoso. Tô esperando seu voto.
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0: Gustavo Lima, retrovisor, aqui na nossa sequência premiada. Ainda na sequência, Bem Belo, Transas e Simone Mendes, Erro Gostoso, já voltou na sua? WhatsApp da 3332-19755, com o seu nome completo, seu bairro, para concorrer aquele kit da trinca de sorteio daqui a pouquinho, 2h20.
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2: Tri FM 1231, você sabe de uma coisa? Eu fico falando assim, pessoal, do pessoal mandando suas fotos pra cá, nesse estilo bem black e tudo mais, e eu tô muito curioso pra ver essas fotos, é verdade, eu tô com curiosidade, queria ver o que que o pessoal vai mandar.
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0: quem leva o kit agora no sorteio, Jamile Siciliano Aguiar.
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0: Aí, ela é do bairro da Aparecida, aqui em Santos, Jamile Siciliano Aguiar. Jamile, já sabe, hein? Segunda, terça-feira, dois dias para retirar o seu kit aqui na Tri. Das 2 às 3:30 da tarde, vem aqui buscar o seu copo térmico musical. Quer que tenha uma caixinha de som embutido, camiseta da Tri, uma camiseta exclusiva, meu, é bonita, linda a camiseta. Ei, no par de convites de cinema do Cine Sister no Litoral Plaza Shopping. Obrigado, Jamile, e todo mundo que participou e me ajudou a indicar melhor da sequência premiada 2h33.
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0: Vivi Quaresma com Gabi. Acostumou errado na tri.
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0: Gonzaga, André Luiz Mendes, na Vila Mirim, Praia Grande. Galera toda ligada na Tri. Obrigado!
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0: Bom, amanhã tem 10 quilômetros Tribuna Terra Com, edição de 40 anos, sensacional. Tinha uma previsão de chuva, agora a previsão do Pablo é diferente da previsão do meteorologista. Amanhã não vai chover não, viu?
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2: Bora lá então, voltar pro anos 90, anos 90, um pagode dos anos 90. Vamos ouvir um Exalta Samba antigão? Vambora.
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0: Testão aqui na Trilha FM, às 3:01. Uma ótima tarde pra você. Tá chegando uma playlist especial que a gente faz todo sábado aqui. É uma hora de música sem intervalos comerciais. Tá chegando aqui a nossa hora extra. Então, ó, vamos ouvir muita música, porque sábado é fim de semana e a gente tem que aproveitar, né?
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0: 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Panda!

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0: participar dessa super prova.
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0: É isso aí, 3h35, você tá na Tri, tá na melhor. Passando a tarde aqui com o Pablão na Tri. Estamos aqui na hora extra. É uma hora de música, não tem intervalo, viu? É só música pra você.

0: Cristiano na Tri, 3h42, tá na Tri, tá na melhor.
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0: Faltam 13 para as 4, tá na tri, tá na melhor.
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Aqui com o WhatsApp da Trip, 3219-1055, seu nome completo, telefone, bairro e a frase: quero ir no pagodinho com a Trip. Prestou atenção? Vou repetir. Nome completo,

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0: É, hora extra já acabou. Uma hora de música direto, mas não fique triste não, que tá chegando aí a festa da galera. Aquele clima de sabadão aqui na programação da Tri 4 e 1.
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1: Bora lá então. Nossa festa da galera. Festa de sábado. Sábado é dia de festa. É dia de alegria. É dia de música boa. Vai começar a festa da galera.

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1: Aquela seleção especial pro seu sabadão aqui na trilha, nossa festa da galera, 4h22. Pavão tá aqui com você, estamos juntos no sábado à tarde na programação da Trilha FM. Mês de maio, mês de 45 anos da trilha.
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E a primeira largada é cedinho, viu? É, a galera do PCD larga amanhã 6h45. A última largada às 8h35 da manhã. Né? Serão várias largadas, como acontece todos os anos, né? E você quer acompanhar a prova, já sabe que tem que pular cedinho da cama, viu? É, a festa

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0: ótima tarde pra você que tá junto com a gente aqui na Tri. E aí, tá tudo bem? Tá tudo certinho? Espero que sim. Seja bem-vindo, seja bem-vinda. Muito prazer. Eu sou Edilson Júnior do Didi. Vamos passar esse final de tarde, início de noite juntos aqui na Tri FM. E a partir de agora tá começando Na Pagodeira das 5. Uma hora com o melhor do samba e do pagode. Então vem sambar e vem pagodear junto com a gente. Porque o Na Pagodeira das 5 começou.
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0: 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Você tá curtindo aqui o Na Pagodeira das 5. Uma hora com o melhor do samba e do pagode. Agora eu vou pra um rápido intervalo e já já depois do break tem mais.
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0: FM tá na Tritra Melhor. Estamos de volta até às 6 da tarde, o melhor do samba e do pagode, junto com a gente aqui no Na Pagodeira das 5.
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0: 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Você tá conferindo aqui o Na Pagodeira das 5, uma hora com o melhor do samba e do pagode. 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Agora eu vou pro rápido intervalo e já já depois do break tem mais Na Pagodeira das 5 aqui na Tri FM.
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14: 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Estamos de volta até às 6 da tarde. O melhor do samba e do pagode. Junto com a gente aqui no Na Pagodeira das 5.
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0: Tri FM tá na Tritra Melhor. Ponto final em mais uma edição do Na Pagodeira das 5. Foi uma hora só com o melhor do samba e do pagode. Muito obrigado para você que participou com a gente, interagindo pelo 3219-1055. Valeu pelo carinho, valeu pela audiência. O Na Pagodeira fica por aqui e volta amanhã com o Na Pagodeira especial de domingo, a partir do meio-dia, com 2 horas de duração. Agora eu vou para um rápido intervalo e já depois do break tem mais músicas para você aqui na Noite da Tri.
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3: Oi, turminha, estamos de volta. Tudo bem por aí? Tudo certinho? Espero que sim. Um ótimo fim de tarde pra você que tá junto com a gente. Eu sou Edilson Júnior do Didi, vamos juntos aqui na Tri FM. E a partir de agora tá começando o Top 5 Sertanejo. As 5 músicas mais pedidas até o momento pelo 3219-1055. Muito obrigado pra todo mundo que participa com a gente, indicando a sua música favorita, o seu sertanejo favorito. E a gente já começa com o posto de número 5.
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0: FM tá na Tritra Melhor, ponto final em mais uma edição do Top 5 Sertanejo. Muito obrigado pra você que participou com a gente pelo 3219-1055, escolhendo o seu sertanejo favorito. O Top 5 Sertanejo fica por aqui e volta a qualquer momento na nossa programação. Agora eu vou pra um rápido intervalo, já já depois do break tem mais músicas pra você. Continue junto com a gente, porque tá na Tri, tá na Melhor.
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0: Tri FM, tá na Tritra Melhor. Uma ótima noite de sábado pra você que tá junto com a gente e um excelente fim de semana. E por aqui, continua a melhor programação do seu rádio.
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0: Tri FM tá na Tri, tá melhor. Um ótimo fim de semana pra você que tá junto com a gente. Obrigado pelo carinho, obrigado pela audiência. Agora eu vou pra um rápido intervalo e já já, depois do break, eu tô de volta com o sucesso internacional. Continue junto com a gente, porque eu volto já já.
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0: Tri FM, tá na Tri, tá melhor. Uma ótima noite de sábado pra todo mundo que tá junto com a gente e um excelente fim de semana. E agora tem mais um sucesso internacional na nossa programação. Aumenta o volume aí e confere junto com a gente.
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Patrícia, pra melhor. Uma ótima noite de sábado pra você que tá junto com a gente. Um excelente fim de semana. Obrigado pelo carinho, obrigado pela audiência. Agora eu vou pra um rápido intervalo e já já depois do break tem 60 minutos só de música e sem intervalos comerciais. Vem aí mais uma edição do Hora Extra. Segura aí que eu volto já já.

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1: Uma ótima noite de sábado pra você que tá junto com a gente e um excelente fim de semana. Tá tudo bem por aí? Tá tudo certinho? Muito prazer. Eu sou Edilson Júnior, vamos juntos aqui na Tri FM. E a partir de agora tá no ar o Hora Extra. Uma hora só de músicas sem intervalos comerciais. 60 minutos só com o melhor da nossa programação.
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1: Tri FM tá na trita da melhor. Você tá curtindo aqui o Hora Extra, uma hora só de músicas sem intervalos comerciais, 60 minutos só com o melhor da nossa programação. E não esquece de seguir a gente lá no Insta, vai lá, @radiotrifm. Lá você vai encontrar muita coisa legal. Tem foto dos bastidores, tem foto da galera aqui da rádio, vai poder participar de muitas promoções. Então vai lá, @radiotrifm e interaja junto com a gente, porque por aqui continua.
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1: tá na trilha, tá melhor. Você tá conferindo aqui o Hora Extra. Uma hora de música sem intervalos comerciais. 60 minutos só com o melhor da nossa programação. E já às 8 tem sequência premiada, onde você escolhe a sua música favorita e concorre a prêmios. E às 9 tem a festa da Tri, pra você dançar, agitar e curtir sem moderação. E por aqui, continua.
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0: Tri FM tá na Tri, tá melhor. Uma ótima noite de sábado pra todo mundo que tá junto com a gente e um excelente fim de semana. E por aqui, continua.
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6: Então, deixa comigo. Boa noite, turminha, estamos de volta. E aí, tudo bem? Tudo certinho com você nessa noite de sábado? Espero que sim. Seja bem-vindo, seja bem-vinda. Muito prazer, eu sou o Edilson Júnior do Didi. Vamos juntos até a meia-noite. E a partir de agora tá começando Sequência Premiada. Pelo 3219-1055, você vai dizer pra mim, dessas cinco músicas que eu vou tocar aqui agora, qual é aquela que você mais gosta. E todo mundo que participar com a gente tá concorrendo aqui um par de convites Pista Premium para o Pagodinho com o Super Show do Belo, Pixote, Rodriguinho e Esqueminha com MC Bola, dia 23 de maio, no Santos Convention Center, em promoção exclusiva da Tri FM, na comemoração dos nossos 45 anos. Tá afim? Então participe junto com a gente. 3219-1055 e escolha a sua música favorita. É pra escolher, não é pra votar naquela que você acha que vai ganhar. Vota naquela que você mais gosta, porque todo mundo que participar com a gente tá concorrendo aqui ao par de convites. Então se liga nas candidatas de hoje. A música de número 1 é a dupla Guilherme Benuto.

0: Santana, Quarto 67. A 2 é o Pixote, Primeira Noite. A música 3 é o Panda, Eu Te Seguro. A 4 é a dupla Matheus e Cauã, junto com a Laona Prado, Admita. E a música de número 5 é o Péricles, Quando a Gira Girou. E aí, dessas 5, qual que você gosta mais? Diz pra mim, 3219-1055. Tá valendo aqui um par de convites Pista Premium para o Pagodinho com o Super Show do Belo, Pixote, Rodriguinho e Esqueminha com MC Bola. O Pagodinho, dia 23 de maio, no Santos Convention Center, em comemoração aos 45 anos da nossa Tri FM. Então vai lá, participe junto com a gente. 3219-1055 e boa sorte!
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Essa foi a terceira indicação aqui no Sequência Premiada. O Panda, Eu Te Seguro. A música 1 você já ouviu com a dupla Guilherme Benuto junto com Alan Santana, Quarto 67. A 2 foi o Pixote, Primeira Noite. A música 4 você vai ouvir agora com a dupla Matheus e Cauã junto com a Luana Prado, Admita. E a música de número 5 é o Péricles, Quando a Gira Girou. E aí, dessas qual que você gosta mais? 3219-1055. Tá valendo aqui um par de convites Pista Premium para o Pagodinho com o Super Show do Belo.

0: 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Pagodinho dia 23 de maio no Santos Convention Center, promoção exclusiva da Tri FM em comemoração aos nossos 45 anos. Então vai lá, participe junto com a gente. 3219-1055 e boa sorte!
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1: Tri FM tá na Tritra Melhor. Essa foi a última indicação do Sequência Premiada. Agora eu vou pro rápido intervalo. Já já, depois do break, eu trago a música vencedora e o nome do ganhador ou da ganhadora do prêmio da noite. Continue junto com a gente, porque eu volto já.
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0: Tri FM tá na Tri, tá na melhor, de volta com o resultado do Sequência Premiada. Muito obrigado para todo mundo que participou com a gente, interagindo pelo 3219-1055, escolhendo a sua música favorita. E hoje tava valendo aqui um par de convites pista premium para o Pagodinho com o Super Show do Belo, Pixote, Rodriguinho e Esqueminha com MC Bola. Pagodinho, dia 23 de maio no Santos Convention Center, promoção exclusiva da Tri FM em comemoração aos nossos 45 anos. E quem tá faturando aqui foi Maria Clara Rodrigues Vieira, do Parque Bitaru, em São Vicente, final do telefone 7395. Parabéns, menina, faturou aqui o par de convites. E lembrando que é lista VIP, é só ir direto com a RG na entrada e falar que tá na lista VIP da Tri. Aí entra você, mais um acompanhante, e vão curtir o show do Belo, Pixote, Rodriguinho e Esqueminha com MC Bola. É o Pagodinho, dia 23 de maio no Santos Convention Center, mais uma promoção exclusiva da Tri FM em comemoração aos nossos 45 anos. E agora, a gente confere a música vencedora em mais essa edição da Sequência Premiada.
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0: Free FM tá na trinta, tá na melhor. Uma ótima noite de sábado pra todo mundo que tá junto com a gente e um excelente fim de semana. Agora eu vou pra um rápido intervalo e já já, depois do break, eu tô de volta com o Momento Tri Retrô. Mais uma pra gente matar a saudade aqui na programação da Tri. Continue junto com a gente porque eu volto já.
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2: Tri FM tá na Tritra Melhor. E agora tem o Momento Tri Retro, mais uma pra gente recordar aqui na programação da Tri. E dessa vez, vamos até o ano de 2014 e relembrar aqui a dupla Henrique e Juliano com a música Mudando de Assunto. Porque aqui na Tri, você já sabe, sempre vale a pena ouvir de novo.
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Tri FM tá na Tri, tá na melhor. Uma ótima noite de sábado pra todo mundo que tá junto com a gente e um excelente fim de semana. Agora eu vou pra um rápido intervalo e já já depois do break vamos fazer uma festa no seu rádio. Continue junto com a gente.

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